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1: Vai, boiadeiro! Vai na castela, o que que
2: parece que eu já quero sentar aqui num bar em Goiânia mesmo e já começar a beber ouvindo essa.
1: Tô pronto.

0: Lo que faltaba con Emmanuel Dumbrauf.
1: Nossa, hein? Que é isso? Nossa. Vamos que vamos, delícia.